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0: aqui na Casa de Santos.
1: Isso aí, gente.
0: Vamos nessa, né?
1: Vamos levar um partido lá?
0: Aquele lá, esse aqui desceu.
1: Vamos?
0: É. Vamos que vamos, viu?

0: Ivan e Lara. Viva! Salve mamãe sereia. Amém.
1: Ora, vamos continuar aí, que é quase um hino da música popular brasileira.

Relembrando aí a Casa de Samba, já há algumas décadas foi lançado, foram lançados 3 CDs e é uma coletânea muito legal ao vivo, que vai uma passagem sobre o samba. Vamos para o Guedes, Mita Tivas, Rui Gans, João Donato, Suzana Mito, Joyce Moreno,

0: Se vocês quiserem mais música brasileira, sempre as terças aqui à noite, diretamente do Tubing ao vivo, ao vivo. De repente você pode ouvir a reprise do programa, ou então, sei lá, né? No radinho sempre sou um pouco diferente.
1: Estamos aqui.
0: João Donato, seus amigos, Leila Pinheiro. Até, quem sabe.

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0: lembra aquela tarde na sua casa? Ele disse, faz uma letra aí pra mim. Disse, agora não dá tempo, agora não posso.
1: Quando terminou já era de noite.
0: Eu tenho que sair, era ao cair da tarde.
1: Eu sei, mas quando terminou já era de noite. Ele dormiu, eu já contei essa história, né?